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1: Terremoto de Jerez con la guitarra de Manuel Morao por Soleá.

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2: Agustín Fernández Portarantos con la guitarra de Manolo Sanlúcar.

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2: El seco nos canta la soleá del Tenaza.